0: o cessar-fogo. O Tecnofest, o principal festival de aviação, espaço e tecnologia da Turquia, deu início às suas atividades na província de Şanlıurfa, no sudeste do país. O presidente do Tecnofest, Selçuk Bayraktar, descreveu o evento como uma revolução da confiança que desafia a crença de que não somos capazes. O festival apresenta as mais recentes tecnologias desenvolvidas na Turquia, desde o setor aeroespacial e de defesa até a inteligência artificial, robótica, drones e tecnologias agrícolas. A Organização Nacional de Inteligência da Turquia deteve, numa operação, Ömer Al-Hatip, um dos autores sírios do atentado terrorista de 2013 em Reyhanlı, que causou a morte de 53 pessoas quando este se preparava para fugir para a Europa por via marítima. Ömer Al-Hatip, que era procurado através de um alerta vermelho da Interpol, estava envolvido no planeamento e na organização dos atentados de Reyhanlı. Um voo da Fly Dubai, de Dubai para Tel Aviv, efetuou uma aterragem de emergência na Arábia Saudita, depois de um incidente violento entre os seus pilotos ter desencadeado um alerta que indicava um possível sequestro. Os passageiros e a tripulação do voo da Fly Dubai ajudaram a fazer aterrar a aeronave em segurança no aeroporto de Tabuk, após uma luta que teve início quando o copiloto esfaqueou o piloto, segundo relatos. O motivo continua por confirmar. O primeiro-ministro de Israel, Benjamin Netanyahu, e o presidente dos Estados Unidos da América, Donald Trump, sugeriram que o incidente poderia ter sido uma tentativa de ataque terrorista, enquanto a Fly Dubai advertiu contra especulações prematuras e afirmou que as circunstâncias estavam a ser investigadas.
1: Iremos apresentar de seguida as notícias da emissão em português da Rádio Voz da Turquia.
0: O chefe da NATO, Marco Rutte, afirma que não existe uma ameaça russa iminente ao território da Aliança, apesar de Moscou ter alertado que poderia recorrer a armas nucleares caso a NATO tentasse isolar Kaliningrado. Rutte apelou a um pouco de calma, afirmando que a NATO continua a ser uma aliança defensiva e que a sua avaliação de ameaça não se alterou. Afirmou ainda que os Estados Unidos da América continuariam envolvidos na defesa da Europa, ao mesmo tempo que acusou o presidente Vladimir Putin de não demonstrar qualquer vontade de negociar o fim da guerra na Ucrânia. O Iraque anunciou o fim da missão da coligação internacional liderada pelos Estados Unidos da América após 12 anos, na sequência da retirada das forças norte-americanas das posições que ainda mantinham no país. Bagdá afirmou que esta medida marca uma transição para relações bilaterais de segurança com os membros da coligação, em vez de um fim da cooperação. Os Estados Unidos da América afirmaram que as forças iraquianas passarão a liderar os esforços contra os elementos remanescentes do Daesh, enquanto Washington continua a prestar apoio específico em matéria de formação e informações. Uma mulher palestiniana foi morta e outras cinco ficaram feridas em ataques israelitas em toda a faixa de Gaza, apesar do cessar-fogo em vigor. Um ataque aéreo israelita atingiu uma casa na cidade de Gaza, matando a mulher e ferindo gravemente o seu marido, enquanto foram relatados mais ataques em Sujaya, Bureis e Khan Yunis. O Ministério da Saúde de Gaza afirma que as violações do cessar-fogo por parte de Israel desde outubro de 2025 já causaram a morte de pelo menos 1.422 palestinianos e feriram quase 5 mil. Estas foram as notícias do dia de hoje. Obrigado por nos estar acompanhando.

os vestígios da Turquia na Unesco. Olá a todos! Na nossa viagem em que seguimos os vestígios da Turquia na Unesco, hoje seguimos o rastro de uma tradição ancestral onde a palavra se encontra com o saz, a poesia com a melodia e o passado com o presente. Imaginem um aşık, com o saz nas mãos e, por vezes, o amor nos lábios. Outras vezes, as questões da sociedade em que vive.

se limita a dizer as palavras. Improvisa, narra, responde e transmite tudo isso às gerações seguintes. É assim que a tradição dos Axiques, que transporta através da palavra, da música e da narrativa o conhecimento acumulado ao longo dos séculos, integra desde 2009 a lista representativa do Patrimônio Cultural e Material da Humanidade da Unesco. No centro da tradição dos Axiques, encontram-se os Axiques, ou seja, artistas populares que recitam poesia acompanhados pelo sax. Segundo a definição da Unesco, os Axiques apresentam a sua arte em casamentos, cafés e diversos eventos populares. Para além de tocar sax e recitar poesia, a tradição inclui também a narração de histórias, adivinhas, improvisação e encontros em que os Axiques se desafiam mutuamente, demonstrando as suas capacidades e o seu domínio da palavra. O amor ocupa um lugar importante nos poemas cantados pelos Axiques. No final do poema, o Axique dizer o seu nome artístico, conhecido como Malas, é também uma das características marcantes da tradição. No entanto, o Axique não é apenas um poeta que fala de amor. Poemas que abordam questões da atualidade e críticas sociais também podem encontrar lugar nesta cultura oral. A circulação dos Axiques entre diferentes comunidades contribui para a transmissão de valores culturais e ideais, bem como para o estabelecimento de um diálogo social vivo entre as pessoas. O Comitê Intergovernamental da Unesco sublinhou em 2009 que a tradição dos Axiques possui raízes profundas na vida social da Turquia e que proporciona às comunidades que a mantêm viva um sentido de identidade e continuidade. Um dos aspectos a que a Unesco dá particular atenção é o fato de a tradição não ser estática. A prática dos Axiques é transmitida do mestre para o aprendiz, mas à medida que continua a ser praticada, desenvolve-se, transforma-se e renova-se. É, portanto, um patrimônio vivo. Entre os elementos destacados pela avaliação da Unesco, encontra-se também a expectativa de que a inscrição na lista representativa contribua para aumentar a visibilidade e o reconhecimento do patrimônio cultural e material, incentive especialmente os jovens a preservar esta tradição e aproxime as comunidades. Ou seja, aquilo que aqui se preserva não é apenas o sax ou a poesia, mas uma forma de comunicação cultural que continua a existir entre gerações. O processo de salvaguarda foi também amplamente abordado no dossiê de candidatura apresentado pela Turquia à Unesco. A revitalização dos cafés onde a tradição é mantida viva, as atividades educativas e os programas de investigação foram apontados entre as medidas de salvaguarda previstas. O objetivo era desenvolver estes trabalhos com a participação ativa das instituições do Estado e dos próprios praticantes que mantêm a tradição viva, garantindo, em particular, a sua continuidade entre as gerações mais jovens. Durante o processo de candidatura, os representantes da tradição não assumiram apenas o papel de observadores. Instituições públicas, representantes da sociedade civil e praticantes participaram na preparação do dossiê e na definição das medidas de salvaguarda. Neste processo foi também assegurado o consentimento livre, prévio e informado exigido pela Unesco. Com a inclusão da tradição dos Axiques no Inventário Nacional do Patrimônio Cultural e Material da Turquia, foram cumpridas todas as condições consideradas pela Unesco para a lista representativa.

identificados como Axiques, Zaquires, Ozans e poetas populares. Mehmet Acet, Ismail Nar, Ali Riza Ezgi e Maksud Koca foram declarados tesouros humanos vivos pelo Ministério da Cultura e do Turismo em 2015 e 2017. O mesmo relatório refere ainda que os investigadores de cultura popular do Ministério realizaram 12 trabalhos de investigação de campo relacionados com a tradição dos Axiques. Em 2019, décimo aniversário da inscrição da tradição na Unesco, realizou-se em Erzurum uma reunião de consulta dedicada à situação atual da tradição dos Axiques. Esta iniciativa, que contou com a participação da Comissão Nacional Turca para a Unesco, da Universidade Atatürk, do Ministério da Cultura e do Turismo, bem como de organizações da sociedade civil e instituições relevantes, demonstra que a salvaguarda já não se limita à pergunta como podemos resistá-la, passando também pelas questões qual é a sua situação atual, como é transmitida e como pode ser reforçada no futuro. O relatório periódico apresentado à Unesco demonstra que a participação das comunidades continuou nos anos seguintes. Os detentores e praticantes da tradição, especialistas, instituições relevantes e organizações da sociedade civil são envolvidos no processo de salvaguarda através dos conselhos locais de patrimônio cultural e material, onde são avaliados o estado atual da tradição e as medidas que podem ser adotadas. No relatório da Unesco de data anterior, é referido que, após a inscrição na lista, aumentou o interesse dos jovens pela preservação da tradição, que se contribuiu para uma maior aproximação entre as comunidades e que, durante o processo de inscrição, os meios de comunicação social demonstraram um interesse significativo pela tradição dos Axiques. Assim, a visibilidade e o interesse das gerações mais jovens que a Unesco previa que a inscrição pudesse proporcionar em 2009 tornaram-se também temas refletidos nos relatórios posteriores. Talvez seja precisamente aqui que reside aquilo que torna a tradição dos Axiques tão especial. Este patrimônio não vive apenas da repetição de poemas que chegaram do passado. O mestre transmite ao aprendiz o conhecimento que acumulou, um novo Axique diz as suas próprias palavras e, nas cordas do sais, o antigo e o novo voltam a encontrar-se. A Turquia continua também a desenvolver esforços para transmitir este patrimônio cultural às gerações futuras, através de trabalhos de inventariação, do registro dos detentores do patrimônio, de investigações de campo e da cooperação entre instituições e praticantes. O som de um sais pode, por vezes, transportar a história de uma pessoa e, outras vezes, a memória de uma sociedade. Na tradição dos Axiques, a palavra, a melodia e a memória encontram-se há séculos na mesma viagem. Hoje seguimos o rastro da palavra e do sais. Até o próximo episódio, onde voltaremos a nos encontrar na nossa viagem em que seguimos os vestígios da Turquia na Unesco. Até breve! 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

Bem-vindos à emissão de hoje, dia 2 de outubro de 2026, sexta-feira. Estes são os principais títulos das notícias. Centenas de colonos israelitas ilegais invadiram a mesquita de Al-Aqsa. Estados Unidos da América enviam mais 9 mil soldados para o Médio Oriente perante as tensões com o Irã. Presidente da Lituânia alerta para ataques orquestrados contra muçulmanos. Facções armadas iraquianas rejeitam prazo para desarmamento imposto.